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Time now is 10 minutes past the hour of 5 o'clock. 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